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1: São 4 horas.
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1: São 7 horas.
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1: São 9 horas.
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Ora bom, já cá estamos outra vez, Évora Chambers Music Series, será ao longo desta semana, também na próxima semana, acaba termina no dia 28, num concerto no Mardar Hotel, e isto trata-se de um evento que são 10 concertos, 14 grupos, e 70, eu há pouco disse 72, mas são 70 músicos, que, todos ligados à escola de música da Universidade de Évora. Hoje de manhã tivemos a oportunidade de falar de vários destes grupos que já atuaram. Hoje, dia 21, às 18 horas, será o ensemble de clarinetes da Universidade de Évora na Biblioteca Pública. Relembro que é a entrada livre às 18 horas. É um espetáculo a não perder, de grande qualidade. Depois, amanhã, depois segunda-feira, dia 25, no lindíssimo Palácio Dom Manuel, o Ala Quartet, no dia 26, às 18 horas, logicamente, depois também no dia 26, na sala de recepção da Rota dos Vinhos, mesmo perto da Sé de Évora, o Zat Madu. Esta sala é muito simpática para concertos e porque passa ali também muitos turistas, é dos aproveitarmos para terem a oportunidade de ver um espetáculo desta qualidade. Nesse mesmo dia, 26, às 21 horas, na sala de espelhos do Colégio Mateus Aranda, Lumos Quintet, dia 26, infelizmente, nestes dois horários eu não vou poder assistir, lamento, gostava, mas recomendo. 27, Street Flute Trio, e Zenith Saxophone Quartet. Portanto, aqui são dois na Fundação, ou melhor dizendo, no Museu da Fundação Inatel, na Rua de Serpa Pinto, como sabem, é mesmo junto à Praça de Giraldo. Sítio mais central seria impossível, só se fosse mesmo no meio da fonte. E não só as características lindíssimas que o edifício tem,

0: Como o trabalho que o Inatel faz na promoção da música, das artes. Depois, dia 28, quando vamos mesmo já a caminho do final, às 18 horas, o DAPUDU Aurum Quintet e a Ensemble de Trompetes, outra vez da Universidade de Évora, no auditório Christopher Bockmann. Este auditório da Universidade de Évora é o auditório de música da Escola de Música da Universidade. E depois, mesmo para encerrar, então no Hotel Mardar, Aqueduto, o concerto de encerramento com a Carolina Duarte, que é uma cantora lírica, e onde vamos ter também a surpresa da nossa amiga, e digo amiga porque ela já tem colaborado connosco em muitas coisas, Carla Santos, que na edição do Jornal Diário do Sul de hoje podem ver ela precisamente a tocar flauta, que é o instrumento que ela toca, logo, digamos, na abertura do lançamento do evento que se realizou precisamente naquele espaço que eu já vos falei há pouco, da Rota dos Vinhos, mesmo juntinho à Sé de Évora, não há melhor sítio do que aquele, e a Carla deu-nos ali um cheirinho daquela maravilhosa flauta, que eu confesso não saber o nome da flauta, embora, como todos os alunos, penso eu, em Portugal, fomos obrigados na escola a tocar uma flauta, né? Ou a tocar, a assobiar ali para a flauta, mas eu confesso que não sei, acho o instrumento lindíssimo, e como eu também assisti, e já tinha assistido a Carla a dar concertos, de facto é um instrumento com uma sonoridade muito, muito, muito interessante. Relembro que foi o Tomás Rodrigues e o Nuno Monteiro que montaram este núcleo de espetáculos, este festival. Ele, de certeza absoluta, será um festival de continuidade. Esta primeira experiência acho que tem sido muito interessante, e penso que seria muito mau não se aproveitar esta oportunidade de ouvirmos, como dizia há pouco o teu colega aqui que esteve em entrevista connosco, Afonso Henriques, uma música diferente daquela que estamos habituados e que todos nós, leigos, interpretamos como uma música clássica, que no fundo não é bem isso que estamos a falar. Estamos a falar de outro tipo de música. Carla, como é que foi participares e porquê neste Évora Chambers Music?
1: Olá, muito boa tarde a todos, aos nossos ouvintes. Obrigada desde já pelo convite, por estar aqui presente. É sempre uma honra, não é? Apresentar o nosso trabalho a público do qual nós não estamos habituados. Levar a nossa música daquilo que as pessoas não estão habituadas a ouvir para a rua é desafiante, porque nós muitas vezes temos os nossos concertos só dentro da Universidade de Évora. Nós nunca conseguimos chegar ao público que nós gostaríamos, e acho que esta iniciativa do meu colega Tomás é bastante interessante, não só para conseguirmos chegar a outras pessoas, não só para conseguirmos cativar mais alunos para a Universidade de Évora, mas também trazer este enriquecimento para aquilo que é a cidade de Évora. Eu já tive experiências de trabalhar com vários projetos do Nuno, e agradeço imenso a ele pelo convite. Uma delas foi as Montras Vivas, e nessas montras eu tive o prazer de tocar músicas diferentes para chamar outro público, e no caso eu estou a falar das crianças mais novas, dos mais pequeninos até aos mais jovens. Fiz uma interação com eles e foi bastante engraçado, porque nem sequer levei repertório meu que estou a tocar na universidade. Levei músicas da Disney, levei músicas que as pessoas estão habituadas a ouvir da rádio, porque o instrumento é a flauta transversal, não é uma flauta comum. Sim, exatamente.
0: Porque há vários tipos de flauta, não é assim?
1: Sim, sim. Nós temos a flauta transversal, temos a flauta de bisel, e por aí vai. Sim, e temos a flauta baixo, contrabaixo, etc. Sim, dentro da gama da flauta. E pronto, e nós temos que tentar cativar o nosso público com, de certa forma, a tentar chamar a atenção, porque apesar de ser um instrumento musical e dentro daquilo que se pode chamar a música clássica, o nosso instrumento também consegue tocar outras músicas e conseguimos chegar a outras pessoas de formas diferentes. Eu acho que tem a ver com a nossa criatividade também, de conseguirmos chamar a atenção a essas pessoas.
0: A flauta está no nosso imaginário de pequeninos, né?
1: da flauta de Bizel.
0: E os ratos atrás de... Não me recordo agora. Aliás, é um. Depois é de um romance, não é assim?
1: Uhum,
0: não me recordo
1: sim,
0: bem.
1: Sim, é a Flauta de Pan.
0: Exatamente. O próprio Peter Pan aparece também como a flauta.
1: Sim.
0: É um instrumento, para já, que parece, em princípio, muito simples,
1: uhum.
0: que parece fácil de tocar, que não é.
1: Não.
0: E que é um elemento que facilita muito, digamos que, a entrada na música, não é? Não é por um acaso que eu referi há pouco, isso aqui ainda existe, os miúdos na escola, todos têm que ter uma flauta, não é?
1: É uma flauta de bisel, de plástico.
0: Que é mais fácil, porque, digamos, é um instrumento de entrada na música, é isso?
1: Sim, é assim, isso também depois depende muito da programação, daquilo que a escola tem na chamada educação musical, mas, por exemplo, na altura, quando eu estava na escola regular da Escola da Pampilhosa da Serra, que foi lá onde eu cresci, nós tínhamos vários instrumentos, tínhamos o xilofone, por exemplo, fazíamos várias atividades para apresentar na apresentação final da escola. Portanto, eu acho que tem que haver essa interatividade com as crianças, porque é bastante bom, não só para o raciocínio deles e para os chamar a atenção, mas eles também para estarem dentro daquilo que é a cultura musical. Pois. Acho que é um bom incentivo.
0: Nós temos aqui estes dois jovens que são estagiários. A área deles é mais imagem, mas estão aqui connosco. São de São Tomé. Não sei se vocês também na escola primária também já tinham de tocar com a flauta, não sei se já era.
2: Uma escola não, mas uma instituição
0: assim. Ah, sim, já havia em São Tomé instituições que ensinam música. Uhum. Quem sabe se um dia a Carla não vai lá para lá ensinar.
1: Seria um prazer.
0: Não é assim? Carla, tu és uma excelente comunicadora. Uhum. E sei que no lançamento das Montras Vivas estiveste num dos programas de maior audiência de Portugal, não é?
1: Sim.
0: E eles fizeram uma brincadeira e tu foste substituir
1: a Linca,
0: uma das principais promotoras do programa, não é?
1: Sim, é verdade.
0: E que fizeste, digamos, que uma imitação do trabalho dela, que ficou quase que viral entre os vossos amigos, não é?
1: Sim. Sim, porque o convite foi feito de um dia para o outro. No dia anterior eu estava na pastelaria do Arcada e o Nuno apareceu lá e eu estava até a tomar um pequeno almoço, estava a lanchar com uma colega minha da universidade, uma grande amiga minha de flauta também, e o Nuno apareceu-me lá e dizer: olha, não sei o quê, eu preciso de pessoas para ir primeiro ao Preço Certo e depois à Praça da Alegria, olha, tu não queres participar? Eu digo que fiquei um bocado envergonhada, porque eu nunca tinha tido essa experiência, e foi bastante gratificante, não só para o meu prosseguimento de estudos e para o meu currículo, mas também, pronto, lá está, como foi um programa para bastante audiência, é bom também dar a conhecer a essas pessoas que também estão dentro de casa e que se calhar não têm tanto acesso a este tipo de música, também poder levar um bocadinho à televisão e poder chegar a casa com
0: a rapidez daquela imagem.
1: Exatamente,
0: né?
1: Sim.
0: No programa seguramente de maior audiência em Portugal. Olha, como é, mais curiosidade minha, como é que alguém que vem da Pampilhosa da Serra escolhe um instrumento deste e vem parar à Universidade de Évora?
1: Então, a flauta não foi o meu instrumento predileto, digo-lhe já. Eu tinha uma paixão de sair à rua na altura das procissões e ir assistir às procissões precisamente por causa da banda. Pedia sempre à minha avó: avó, por favor, disfarça-me de qualquer coisa só para poder ir ouvir a banda. Todos os anos ouvia os concertos da banda e eu digo assim: há de haver um dia que eu ia ir para a banda. Pronto, surgiu uma conversa dentro do carro: ah, o teu irmão vai sair do futebol, por que não? E eu disse: por onde é que vocês querem ir? E eu disse à minha mãe logo: mãe, eu quero ir para a banda. E a minha mãe, pronto, lá deixou. Fiz a inscrição numa semana, comecei a ter aulas de educação de formação musical no Grupo Musical Fraternidade Pampelhosense. Foi onde eu comecei, com o maestro Pedro Hall, em que eu agradeço muito, porque é graças a ele que estou onde estou nos dias de hoje. E pronto, e comecei a ter a formação musical e depois decidiu a hora de escolher um instrumento. O meu irmão foi para a percussão e eu dizia assim: eu gostava tanto de ir para a percussão e ele não me deixou. Depois, entretanto, eu sugeri o saxofone, também não foi o saxofone, deu-me o clarinete e ele disse assim: ah, tu não tens perfil para clarinetista, vais para a flauta. Pronto, e comecei a partir daí a ter aulas na banda com a Renata Miranda. Depois o tempo foi passando, cheguei ao nono ano na escola regular, mesmo na Pampelhosa da Serra, e o maestro vira-se para mim: olha, está a chegar a altura dos exames nacionais, porque não seguires música? Tive algumas dificuldades com os exames nacionais e então ingressei na Escola Profissional de Artes da Covilhã, na EPABI. Fiz provas, tanto para o sétimo como para o nono, mas a minha professora de flauta, a Ana Lucas, virou-se para mim e disse: olha, eu acho que era melhor tu voltares para o sétimo ano, porque vais apanhar um progresso bastante agressivo por causa da PAP e porque há alunos que já estão mais desenvolvidos. E então fui para o sétimo ano, fiz o percurso todo até ao décimo segundo e depois foi a altura de fazer provas para a universidade. Então fiz as provas para algumas universidades e onde eu consegui entrar foi em Évora. E agora cá estou eu.
0: Sim. E estás satisfeita com a escola?
1: Sim, muito satisfeita, sim.
0: Neste sentido, os alunos, o que é que os alunos deste curso têm a ganhar com um tipo de festival destes?
1: Muita coisa, sou sincera. Principalmente... o público em si do início de Évora, não só as pessoas que vivem na cidade, mas também os estrangeiros, pessoas que vêm de outros países e que estão cá, podem aproveitar e ouvir a música. Ou seja, não só de ser uma cidade de turismo, mas também aproveitar esse turismo para levar o turismo à Universidade de Évora, ao Departamento de Artes, neste caso o Colégio Mateus de Aranda, e levar esse público também a ouvir a nossa música. Porque se eles estão cá, por que não ir até à universidade? Ou então, se nós estamos cá a estudar, por que não levar a nossa música também para outros sítios de Évora, não é?
0: À cidade, neste caso.
1: Sim, à cidade, exatamente. Para também dar a conhecer a outras pessoas. Tal e qual como foi as Montras Vivas. Isto é mais um projeto que vai... se calhar enquadra também nas Montras Vivas, não é? Porque nós também saímos à rua para transmitir a nossa música. Então acho que acaba por ser bastante gratificante.
0: Ora bom, Carla Santos vai estar aqui no dia, vai estar no encerramento deste ciclo de concertos. Seguramente que irá participar noutras coisas a partir daqui. O nono amanhã vai estar a trabalhar uma proposta para fazer as Montras Vivas em Badajoz, se calhar também, com certeza que irás acompanhar se vier a realizar lá.
1: Sim.
0: É um excelente intercâmbio entre universidades, será seguramente um excelente intercâmbio entre universidades. E relembrar que este festival vai até dia 28, são pequenos concertos gratuitos, espalhados pela cidade. O desafio está feito. Só dar-te a última palavra para convidar os nossos ouvintes de forma a participarem neste evento.
1: Então, eu gostava muito de vos convidar a todos, aos nossos ouvintes, para estarem presentes neste ciclo de concertos. Vai ser uma experiência incrível, acredito eu, que vão ficar nas memórias e nas recordações das pessoas, não só a transmitir a nossa imagem, que também é bastante importante, como depois de um dia se calhar nos virem na rua e dizerem: ah, eu fui ver o teu concerto, estás-me de parabéns. Portanto, acho que vai ficar na memória de todos. Portanto, estão todos convidados, não pagam nada, é gratuito, acho que mais não seria assim de bom.
0: Bom, temos já pronto. Aqui dois candidatos.
1: Força!
0: Para irem ver o espetáculo da Carla.
1: Pronto, é? Estão convidados, podem aparecer.
0: Então, obrigado.
1: Obrigado
0: pela tua presença, obrigado pela tua colaboração, obrigado aos alunos da Universidade de Évora que oferecem este espetáculo à cidade. E amanhã, às 9 da manhã, há mais um. Mais uma entrevista, e depois voltaremos na segunda-feira com a continuidade das entrevistas para falarmos dos espetáculos que vão acontecer. Seguramente ainda voltaremos a falar. Carla, muito obrigado.
1: Obrigado pelo convite.
0: Obrigado.

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1: São 15 horas. 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
1: São 16 horas. 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

0: cada episódio uma aventura, uma pequena história com livros. No episódio de hoje vou falar-vos do livro Ícones do Jazz, de Dave Galley, editora Casa Sassetti. Para quem quiser conhecer as figuras cimeiras do jazz, não precisa de procurar. Está quase tudo aqui. Mas há mais. Temos fotografias magníficas a preto e branco a acompanhar a vida e obra de mais de 80 músicos. O autor do livro é um conceituado crítico e músico de jazz. Aqui neste registro propicia-nos um trabalho muito interessante, fazendo-nos recordar as estrelas que fizeram do jazz um género musical popular em todo o mundo. Através dos seus intérpretes, vamos percebendo a evolução histórica, desde as comunidades de Nova Orleans de finais do século XIX até à modernidade. A primeira gravação foi em 1917, em Chicago, pela original Dixieland Jazz Band. O advento da rádio nos anos 20 impulsionaria exponencialmente a música. A partir deste momento, os artistas começam a ser reconhecidos e a tornar-se verdadeiras celebridades. Os anos 20 despertam ao som do swing, que perdurou ao longo dos anos 30 através das big bands e de artistas como Louis Armstrong, Duke Ellington, Count Basie ou Benny Goodman. De seguida surge o bebop dos anos 40 e 50, com gigantes como Charlie Parker, Dizzy Gillespie, Thelonious Monk, Miles Davis ou Bud Powell. Isto para apenas mencionar alguns. Porém, a história do jazz não ficaria por aqui, surgindo muitos outros estilos como cool jazz, hard bop, free jazz ou jazz rock, entre muitos outros. Para terminar, não posso deixar de mencionar as divas do jazz, como Ella Fitzgerald, Billie Holiday, Sarah Vaughan ou ainda Betty Carter, que personificou o jazz de forma inconfundível. Outros nomes ficaram de fora deste livro, mas a seleção é, todavia, de nos deixar extasiados. Boas leituras! 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

0: Olá, viva! Então aqui sou eu, Rui Cardoso, para vos fazer companhia com mais um Legendado em Português, mais duas horas de música da expressão portuguesa aqui na vossa rádio, sempre com boa disposição, animação e alguma confusão pelo meio e também com as nossas rubricas habituais. Vamos então à música para iniciar esta emissão de hoje do Legendado em Português. É muito bom ter-vos aí desse lado.
1: Voltei para o Alentejo.

Já demos início à nossa emissão de hoje do Legendado em Português, sabendo que nesta primeira hora temos as nossas duas rubricas habituais, temos um minuto de saúde, que é assim VaptVupt, e também temos a MPB vista por Cláudio Canadá, e temos vocês aí desse lado que são uma peça importante de todas as emissões do Legendado em Português. Meu nome é Rui Cardoso e estou aqui todas as semanas na vossa rádio para vos fazer, ou pelo menos tentar fazer, a melhor companhia.

0: tua rádio. Chegou o momento da primeira rúbrica desta nossa primeira hora. É um minutinho de saúde a passar por aqui no Legendado em Português.
1: Está no ar o minuto de saúde aqui na tua rádio. Acordaste todo dorido depois de um esforço ou de uma noite mal dormida? As dores musculares são comuns e muitas vezes não são nada de grave. Aplicar calor local, fazer alongamentos suaves e descansar os músculos ajuda bastante. Se tiveres feito exercício físico, é sinal de que o corpo está a recuperar, o que é bom. Agora, se as dores forem fortes, aparecerem de repente ou não melhorarem em poucos dias, vale a pena procurar ajuda médica. Também não é normal ter dores constantes sem explicação.
0: Estivemos então com um minuto de saúde aqui no Legendado em Português e vamos voltar à música.

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0: deixar. Passou por aqui o nosso pequeno bloco de comerciais, depois veio a música e agora é a altura de ficarmos com a MPB vista por Cláudio Canadá, ele que nos traz a música que nos chega do outro lado do Atlântico.
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2: Olá, Rui Cardoso e amigos do Legendado em Português. Olha o Cláudio Canadá de volta com mais música brasileira aqui no programa. E esta semana vamos apresentar uma das referências do movimento da Jovem Guarda no Brasil, uma banda que fez história no país. Foram muitos os artistas que colaboraram para o sucesso do movimento e hoje vamos apresentar Renato e seus Blue Caps. Uma banda brasileira de rock e pop que surgiu no período da Jovem Guarda e se notabilizou por versões de canções internacionais. Até 2020, era considerado o conjunto mais longínquo em atividade em todo o mundo. O grupo foi formado em 1959 pelos irmãos Renato Barros, Ed Wilson e Paulo César Barros. Também tiveram a participação do Euclides de Paula e Gelson, jovens moradores do bairro da Piedade, no Rio de Janeiro, com o nome de Bacaninhas do Rock da Piedade. No entanto, a banda se desfez

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1: Estivemos então com a presença habitual do Cláudio Canadá, ele que nos vai falar sempre uma música sobre uma música do outro lado do Atlântico, do Brasil, do nosso país irmão. Vamos continuando aqui na nossa edição de hoje do Legendado em Português e vamos caminhando para os finalmente desta nossa primeira hora de emissão.
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é, estamos mesmo a caminho do final desta nossa primeira hora, sabendo que ainda temos mais 60 minutos de legendado em português, e eu espero que vocês continuem na nossa sintonia. Até já!

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1: São 17 horas.
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0: Pois é, já cá estamos outra vez, telefonia do Alentejo, recordar os nossos ouvintes, Everett Chambers Music Series. É também uma mensagem aqui para os nossos convidados, que já vão saber quem são. Mas é um festival de música, 70 músicos, 10 concertos em Évora, 10 concertos e 14 grupos, organizado pelos alunos da Universidade de Évora, grátis, espalhado por vários sítios da cidade. Ora, hoje é dia 20, às 18 horas, na Casa de Burgos da CCDRA, e depois às 21 horas no auditório da Universidade de Évora. Estamos a acompanhar este festival com muita força. Relembrar também que no dia 26 vamos ter o dia da Universidade Popular Tulio Espanca, começa às 10h30 da manhã na Universidade de Évora, também é uma coisa importante. Também vamos estar noutro lançamento de livro, desta vez na FNAC, também de um outro amigo nosso, Joaquim Fialho, Sociedade Sem Ecrãs, uma temática super atualizada. E agora a surpresa, temos hoje aqui, também já foi subejamente divulgado, vamos ter hoje aqui no nosso estúdio da Rádio Telefonia, aberto ao público, também gracioso, para cá quem quiser aparecer para ver e colaborar nesta apresentação do livro O Tempo e o Silêncio. O autor é o Custódio Grenho e nós vamos estar aqui à conversa com a Maria Luísa Mira e o Custódio Grenho. E a partir das 5h30 vamos fazer esta apresentação aqui ao vivo, portanto estão todos convidados. E eu começaria por perguntar ao Custódio, que livro é este?
1: Ora, entendo que tu... Boa tarde aos auditores da Rádio Telefonia do Alentejo.
0: Já está. Sim, sim.
1: E, em segundo lugar, responder então à pergunta que me fez o Paulo, pois este livro é praticamente uma proposta de abertura de um caminho entre a desordem e o entendimento, entre a crítica e a contemplação, entre o silêncio que ergue barreiras e outro criador de pensamentos, ideias e palavras que iluminam e transformam o entendimento. Proponho, pois, que aprendamos a ouvir o silêncio sem lhe atribuir falsos poderes, reconhecendo-o como parte do diálogo e do processo, mas nunca como substituto da reflexão, do pensamento e da palavra. O pensamento é, por essência, movimento. Não se fixa sem questionamento, nem se acomoda perante verdades absolutas. Pensar é caminhar, assumir a responsabilidade de escolher e de refletir. É sempre um risco. Cada texto procura mostrar que o pensar não se limita à razão, que é igualmente emoção, dúvida, descoberta e entrega. Nesta antologia, como em tudo na vida, não há respostas fáceis para perguntas difíceis. No final, o que importa é que cada um de nós se sinta motivado a procurar as suas respostas, a fazer parte e uma ponte entre o silêncio e a palavra, a fazer acontecer.
0: Custódio, de onde é que vem esta tua apetência pela escrita?
1: Oh Paulo, isto é das noites de insónia que a gente não tem que fazer e vai escrevendo, vai puxando, vai anotando, vai escrevendo, no outro dia recolhe, passa para o sim, computador, sim. Pronto, e recolhe normalmente no telefone, exato. No texto, sim. Dá mais jeito assim, e é assim que vou fazendo.
0: Mas já é antiga? É uma coisa...
1: A escrita é uma paixão que eu venho desenvolvendo há muito tempo. Portanto, eu gosto de escrever, gosto de pensar e comecei a registar os pensamentos. É isto só, é registar o pensamento.
0: Sim. Tu és alentejano?
1: Sou alentejano.
0: Estudaste em Évora?
1: Sou alentejano, estudei em Évora.
0: Fizeste a tua vida profissional?
1: Exatamente, toda em Évora também. Fui funcionário do Centro de Segurança Social, sim, até às... 4 anos, não?
2: Para aí. Pronto. É um jovem.
1: E agora, olha, como tenho menos que fazer, dediquei-me aos netos. Claro, e é esta atividade da escrita e da leitura, vou lendo e escrevendo.
0: Muito bem, e sai este, que é o teu primeiro volume?
1: Sai este primeiro livro, sim.
0: Sim. Embora seja prosa, deixa aqui algum indicador que um dia vai aparecer poesia.
1: Eu adorava...
0: Fica aqui algum indicador, não é?
1: Os textos. Nem todos os textos que são prosa começam com prosa. Há muitos que começaram com poesia e a poesia, por um motivo qualquer, frustrou-se e acabou por dar a prosa. Do outro lado, talvez a prosa também, na prosa é mais fácil a gente dizer o que quer, porque o pensamento, claro, quer dizer, não tem que rimar, não está condicionado a nada, é mais livre, né? É mais fácil fazer prosa que poesia, penso eu.
0: Sim. Maria Luísa Mira, o que é o silêncio e como é que tu apareces aqui? Aliás, tu não é um livro, tu vais apresentar dois livros, não?
2: Ou dia 27, dia 27 outro.
0: Outro livro. Que o livro está aberto, podes falar.
1: Desculpa-me uma parte, Paulo. Maria Luísa foi a grande instigadora deste livro.
0: Ah, é isso que iria tentar agora sacar. Sim. De onde é que é.
1: Pois é, que ela é culpada de estar aqui agora a falar contigo.
0: Pois é.
1: Que não gosto, porque é um prazer estar a falar
0: sim,
1: contigo,
0: claro.
1: E com os auditores da telefonia do
0: tem sempre que haver um culpado.
1: Mas, de qualquer modo, eu atribuo as culpas a ela. Se alguma coisa correr mal neste livro, não é ela, que é a culpada que ela
0: instituiu. Maria Luísa, como é que. Para já, como é que ajudaste nesta motivação e depois como é que tu apareces aqui?
2: Como é que eu apareço aqui? Bem, olá, boa tarde a todos, quem nos está a ouvir. Obrigado, Paulo, por esta gentileza e muito obrigado ao Diário do Sul. É assim, eu conheço o Custódio, fomos criados juntos, numa aldeia.
0: Sim.
2: Pronto, numa aldeia. Que é Valverde, Green Valley.
0: Green Valley, exatamente.
2: Green Valley, Green
0: nunca
2: Valley.
0: Tinha visto essa sobre essa perspectiva.
2: Também é uma perspectiva. Green Valley é mais giro. Ela galeou ali ao galado. Somos amigos de infância, brincámos juntos, estudámos juntos. Depois as nossas vidas, por motivos profissionais, eu fui para Lisboa, andei em Direito, depois Direito para ser Psicologia, depois para Psicologia para ser para História. E depois foram muitos anos a dar aulas ao secundário.
0: Sim.
2: Tenho uma relação muito bonita com todos os meus alunos e ainda consegui chegar à segunda geração, que foi muito engraçado.
0: Sim.
2: Depois disso fiz uma pós-graduação em bibliotecas e os últimos anos em que estive no ativo, jubilei-me aqui há poucos meses, foram passados na biblioteca a comprar livros, a estimular os miúdos para a leitura, que eu acho muito importante.
0: Biblioteca escolar.
2: Biblioteca escolar, exatamente. Como é que eu apareço aqui? Olha, já nem sei como é que isto aconteceu. Sei que nos encontramos. Ele escreve muita coisa no Facebook. Eu ia comentando. Sim. E eu um dia disse, mas porque não um livro, Custódio? Isto, eu acho que isto que tu pensas, esta prosa poética, esta tua reflexão, esta quase catarse com a forma como tu escreves, eu acho que isto merecia um livro. Ah, e tal, e coisa, e tal, e tal. Mas pronto, realmente surgiu O Tempo e o Silêncio, que é um livro que eu aconselho as pessoas a comprarem, porque é uma reflexão profunda, não só sobre nós, pessoas, não só sobre nós humanos, mas também uma reflexão sobre a natureza e sobre o homem com a natureza. E eu acho que é um livro para ler, para sublinhar e para voltar a reler. Agradeço ao Custódio, porque eu há cerca de 3 anos que faço a revisão de livros. Agradeço ao Custódio ele ter depositado em mim toda a sua confiança e foi um prazer e ao mesmo tempo uma responsabilidade de rever este livro.
0: Claro.
2: Porque rever um livro, isto é, passo o termo, vou aqui utilizar uma figura de estilo, isto é como um parto, não é? O escritor escreve, dá à luz, mas ao dar à luz precisa da ajuda da parteira.
0: Claro.
2: E aqui a parteira é a pessoa que revê o livro a nível de sintaxe, a nível de ortografia, a nível de pontuação, etc. Portanto, dá efetivamente trabalho, há que ler, há que reler. Mas foi efetivamente um prazer e eu espero que seja o primeiro de muitos outros. Espero que este seja o primeiro a entrar na calha.
0: É isso que tu realmente referiste. Eu sublinhei aqui alguns textos que achei interessantes, e até porque tinha muito a ver connosco. Esta é a magia das palavras, porque efetivamente o poder da palavra, e como tu referes aqui muito bem, pode curar, pode magoar, pode ferir, as palavras de fragmento. Mas houve aqui um que eu achei super, utilizando estas linguagens modernas, super atualizado, que é esse vagar que é tão nosso.
2: Era exatamente. Era isso.
0: Depois também exploras a seguir o vagar, não é?
2: O vagar.
0: Uma alquimia, mas esse vagar que é tão nosso, quando estamos a falar.
1: É endémico, é tipicamente alentejano. Esse vagar que está aí é o vagar que a gente conhece, o vagar que a gente estima, que a gente explora, e é, ao fim e ao cabo, o vagar de que vivemos. Porque isto para nós é uma vivência, isto é muito particular. Pode dizer pouco, algumas pessoas, mas para nós alentejanos, então, eu acho que isto é, vá lá, é genético. Há aqui qualquer coisa que nos motiva à procura do vagar, e não só à procura do vagar. É que nós fazemos gosto em gostar das coisas. E o vagar é uma coisa que a gente preza, em último caso, né? É uma coisa que para nós, o que para os outros é transcendental, para nós é...
0: É intrínseco,
1: exatamente, é isso.
0: Muito bem, então dizer que aos nossos ouvintes ainda podem vir, será a partir das 5h30, aqui na Rádio Telefonia do Alentejo, Diário do Sul, na estrada de Évora para Arreolos, estrada regional 114/4, mesmo à saída da cidade, é muito perto, tem estacionamento, tem tudo. Ah, e vamos ter música, já estou a ver ali uma guitarra, vamos ter música também. Ótimo, então estão todos convidados, agradecer aos dois a vossa presença aqui na Rádio Telefonia, e vamos passar a acompanhar o lançamento do livro. Muito obrigado a todos.
2: Obrigado. Muito obrigado.

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1: São 18 horas.
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1: São 20 horas.
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1: São 21 horas.
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2: Em cada episódio, uma aventura. Uma pequena história com livros. No episódio de hoje, vou falar-vos do livro Sputnik, Meu Amor, de Haruki Murakami, editora Casa das Letras. Estamos perante dois jovens apaixonados. Ele por ela e ela por uma mulher casada chamada Miu, que tinha mais de 17 anos. Miu andava sempre impecavelmente vestida, com acessórios caros, isso sem falar no Jaguar azul marinho de 12 cilindros. Por sua vez, o rapaz sentira-se atraído por Sumiré desde a primeira vez que a viu. Tinham em comum o mesmo hábito de devorar livros. Tornaram-se amigos e confidentes. No entanto, ele nunca reuniria coragem para se declarar. Mas voltemos a Sumiré e Miu. Sumiré queria muito ser escritora e estava obcecada por Jack Kerouac. E quando Miu ouviu o nome, disse: Kerouac, Kerouac. Vejamos, não era um Sputnik ou coisa que o valha? Sumiré deu mostras de não ter percebido a que propósito vinha aquilo. Garfo e faca suspensos no ar, ficou durante uns instantes a matutar sobre as palavras de Miu. Sputnik. Ela acabara de confundir o nome de um movimento literário com o primeiro satélite artificial que os soviéticos enviaram para o espaço na década de 50. Jack Kerouac era um escritor americano, da mesma época, é certo, mas Sputnik. Sumiré caiu finalmente em si. Beatnik. Miu limpou delicadamente os campos da boca com o guardanapo. Beatnik, Sputnik. Não há maneira de me lembrar nunca deste género de expressões. A partir desse dia, Sumiré começou a chamar a Miu Sputnik, meu amor. Consciente de estar a ser arrastada pela força de uma maré indomável, foi perdendo o pé, mas deixou-se ir, ciente do perigo de não retorno e de desaparecer para sempre, engolida por aquele sentimento esmagador. Boas leituras!
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reta final desta edição da Queda dos Anjos. Por aqui passaram Bush, Cutting Crew com I've Been In Love Before. E estes que estamos a ouvir são os Danger Danger com Don't Walk Away. Voltamos dentro de 8 dias para mais uma edição de Rock aqui na tua rádio. Vamos ficar com o tema Talk, um dos singles mais conhecidos da banda britânica Coldplay, lançado em 2005, lá para o lado de dezembro, como o terceiro single do seu terceiro álbum de estúdio X&I. O tema é famoso por utilizar o riff principal de sintetizador do tema Computer Love de 1981, do grupo pioneiro de música eletrónica alemão Kraftwerk. Fica aqui o tema Talk dos Coldplay. Fiquem na nossa companhia até lá. Stay safe. Eu sou o Zavial e esta é a Queda dos Anjos.

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1: São 23 horas.
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1: São 0 horas. 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
2: Boa noite, estamos no ar com Colisão.

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